0: Em México, é Jess Cervantes. 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
1: En un momento continuamos.
2: Un café, por favor.
3: Ahora mismo, señorita.